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3: 27 para as 10. 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

0: 10 e 1, Arauto.
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2: 28 para as 11, Arauto.
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gente. Obrigado pela presença, obrigado pela energia de vocês, obrigado pelo carinho. Obrigado por estar aqui com a gente em mais um dia especial, mais uma noite especial. E Deus abençoe nossos fã-clubes, nossos amigos, nossos familiares. Muito obrigado por somar com a gente toda essa noite especial.

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2: 11:01, Arauto.
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0: eu acho que você tem que mandar aquela mensagem. Mas manda o que está no seu coração.
1: Porque se fosse eu falaria mais ou menos assim.

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1: 26 para meia-noite, Arauto.
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0: Meia-noite e um, Arauto.
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2: Meia-noite e 29, Arauto.
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0: 29 para as duas. 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

0: 27 para as 3. 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
2: 3 e 2, Arauto.
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gente. Obrigado pela presença, obrigado pela energia de vocês, obrigado pelo carinho. Obrigado por estar aqui com a gente em mais um dia especial, mais uma noite especial. Que Deus abençoe nossos fã-clubes, nossos amigos, nossos familiares. Muito obrigado por somar com a gente toda essa noite.

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0: 7:00. 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

0: Um minuto para as quatro, Arauto.
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1: Essa música tem uma mensagem maravilhosa, uma música que eu fiz junto com o Rodriguinho.

0: 4:30, Arauto.
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1: Cinco e um, Arauto.
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0: 5:28, Arauto.
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1: Seis horas em ponto, Arauto.
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dia, manhã de domingo, 12 de julho de 2026. Um bom amanhecer de domingão. Espero que o seu fim de semana esteja sendo maravilhoso. Eu sou a Samara Santos, te peço licenças para entrar no seu ambiente, na sua casa, no seu trabalho, no seu carro, onde quer que esteja, para começarmos mais uma edição do Brasil Sertanejo. Programa que traz clássicos, que traz sucessos, que traz todas as músicas que você vai dar volume para ouvir no programa de hoje. Só posso pedir para você já começar se empolgando por aí, tá? Pode preparar um chimarrão, pode se organizar, levanta da cama, vamos viver esse diazão. Eu sei que tá cedo, mas eu também sei que você tem que aproveitar esse dia. Esperou para que ele chegasse, né? Então bora viver. Vou começar com uma pedrada. Segura essa aí, ó. Ana Castela com Jean e Giovanni e o convite de casamento. Bom dia.

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Revelação, coisas esotéricas com Maria Cecília e Rodolfo, dupla que vai estar na 41ª Oktoberfest. É, nós vivemos na semana passada o anúncio dos shows nacionais para a edição na última quarta-feira, é isso? Pois bem, eles vão se apresentar na mesma noite que João Bosco e Vinícius e João Neto e Frederico. É o Festival Sertanejo 2000, dia 23 de outubro, na nossa Festa da Alegria. E com essa eu vou para o intervalo, porque já já você ouve mais música aqui na Arauto.

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0: Vamos abrir esse bloco com Cleiton e Romário e Zeneto e Cristiano, Não Namora. Bom dia pra você, excelente manhã de domingo. Hoje é dia 12 de julho.

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são Zezé de Camargo e Luciano. Flores em Vida, que clássico, que bloco esse, hein? Que teve César Menotti, Fabiano, Maiara e Maraíza, agora Zezé de Camargo e Luciano. Já já a gente vai ouvir Diego e Vitor.

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Tua alegria, informação. Luiz Cláudio e Juliano, seu jardineiro. Uma excelente manhã pra você. Já já nós vamos curtir Espaçosa Demais aqui na Real.

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0: Felipe Araújo com Espaçosa Demais. Aumente o volume do seu rádio, que essa aqui é pra relembrar.

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1: 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Lua Santana, Vou Voar. Essa aqui também tocou demais, um clássico. Teve Zé Felipe nesse bloco, Paula Matos. Gente, o que que é isso? Que blocão de Brasil Sertanejo em pleno domingão 12 de julho. Uma ótima manhã pra você.
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0: Vem, embaixador. Agora tem Gustavo Lima na Arauto com um apelido carinhoso. Bom dia.

0: é informação. João Bosco e Vinícius, perigo. João Bosco e Vinícius, que nós falávamos já durante o programa, eles vão estar na Oktoberfest, no Festival Sertanejo 2000, na mesma noite que João Neto e Federico e Maria Cecília e Rodolfo. São três duplas se apresentando em uma única noite do dia 23 de outubro na 41ª Oktoberfest. E você não vai perder, assim como não vai perder também Henrique e Juliano, mais uma dupla que vai se apresentar neste ano, não todo.
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Deus para fechar o Brasil Sertanejo deste domingo 12 de julho de 2026. Eu, Samara Santos, me despeço. Fico por aqui porque tá chegando o Costelão da Arauto para você aproveitar ainda mais o seu domingão. Ótimo dia, gente!

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estamos nós abrindo os trabalhos do Costelão da Arauto neste domingão, dia 12 de julho de 2026. Alegria ter a sua companhia desde cedo já, né? Você que está acompanhando direto o Arauto, levanta mais cedo para matear no domingo, faz aquela companhia pra gente. Nós vamos juntos aí até a 1 hora da tarde com muita música boa, com muitos presentes na plataforma de sorteios, para fazer o teu domingo mais alegre e mais feliz. Eu sei que o ônibus passa só às 11, mas você pode ficar feliz agora também. Tô brincando, né, gente? 11 horas passa o ônibus e aí tá liberada aquela caipirinha, a cervejinha, a caipirosca, enfim. Por enquanto seguimos firmes e fortes no chimarrão e a plataforma de sorteios abrindo os trabalhos a partir de agora. Rapaz, tem tanta coisa, tem tanto presente. Eu até vou tomar um fôlego aqui para dizer o que tem tudo. Tem um garrafão de vinho da loja Prodomais Agrícola. Alô, meu amigo Kurt. Turma tá lá no rodeio do Laço de Inverno, acampados lá, com a loja lá, uma loja de campo lá, né? Eita! Um abraço ao Kurt e a toda a equipe, a Carla. 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Um kit Barão com erva, mate e chás do Forte Atacadista, tá? Rodízio de pizza da Gruta. Um frango assado com polenta da Santo Frango e Assados. Turma aí, meu amigo Paulo, turma capricha demais, hein? Dá pra pedir hoje aí o teu frango, viu? É 999-448-500. 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A cada domingo é sorteado um bairro e ganha tele grátis. Pode ir lá no Instagram deles, conferir quando vê o teu bairro aí, né? Você não paga nada na entrega. Isso aí, ó. Um delicioso almoço no restaurante do Salongueiro, que um abraço pro Criba, toda a família do restaurante Salongueiro. O Criba já tá com o ouvido colado no rádio aqui, já me mandou recado. Um abraço, viu? 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Ingresso para a Domingueira do Labarca, Dali Baile, musical Acordes de Ouro e Banda da Casa, kit churrasco do meu amigo Zé Rosado, rei da faca. Zé Rosado atendendo hoje, hein? Até o meio-dia. Um abraço, seu Zé. Tamo junto. E ainda um ingresso para a festa desse domingo na comunidade São José de Linha Henrique Dávila, Veracruz, com os atuais Doce Pecado e DJ Gabriel. Tá tudo lá na plataforma de sorteios. 1, 2, 3, 4, 5, 6, 7, 8 presentes. Meu chapéu, é muito presente. Isso aqui tá melhor que a Porta da Esperança do finado Silvio Santos. Que loucura! Vamos lá, chega de trololó e vamos de música. Abrir esse costelão bem, né? Leiton Borges, a história do porcelanato. 9 e 5, é o costelão.

0: paradinha aí. 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É o Grupo Minuano e o casamento da Doralice. Pra fechar muito bem esse primeiro bloco do Costelão da Arauto. E o Chimas, meu filho, já fez o Chimas aí? Já estamos mateando desde cedo? Tá? Deixa eu encher um. Peraí. Deixei um enchão pra mim aqui, ligeirinho. Aí, feito! Vamos lá, vamos dando sequência por aqui. 995-70-2200. Os recados já chegam. Zé Rosado acabou de estragar minha manhã aqui, me mandou um vídeo de uma picanha. E também de um contra filé aqui, espetacular, gente. Zé Rosado atendendo até o meio-dia hoje, viu? 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Na plataforma de sorteios tem um kit churrasco do Zé Rosado. Vem um quilo de costela de primeira, um quilo de salsichão caseiro, picado na faca pelo rei da faca. Mais um sal temperado e 3 quilos de carvão. Tem ingresso para a domingueira hoje na comunidade de São José, da linha Henrique Dávila, com os atuais Doce Pecado, DJ Gabriel. Ingresso para o Labarca, domingueira do Labarca. Almoço no restaurante do Salão Guerque, do Arroio Grande. Alô, seu Criba. Alô, Claudete. Alô, Noêmia. Fran Júnior. Toda a família Guerque, obrigado pela audiência. Hoje é o descanso. Hoje é a folga. Né, Criba? Vamos arrumar uma quermesse pra ir hoje, Criba? Ah, eita, tem muita festa boa por aí. Um abraço. 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Um abraço ao Paulo também, a turma aí nos ouve. 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Rodízio de pizza da Gruta, kit Barão Erva Mate Chás do Forte Atacadista e um garrafão de vinho daquele jeito dos meus amigos da loja Prodomais Agrícola, meu amigo Kurt, né, a dona Carla, toda a família Prodomais, que hoje está com a loja montada lá no rodeio. Você não foi no rodeio ainda, mas é o maior rodeio de inverno do sul do mundo, gente. 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Aliás, preciso mandar um abraço especial à turma que nos ouve lá diretamente do Parque de Eventos. Sei que tem muita gente nos ouvindo. Um forte abraço. Tamo junto. Vamos lá pros recados. Deixa eu ver quem tá aqui. É Michele Siqueira. Ah, deixa eu ver aqui quem mais. A Estela Maria, bom dia. Eu na faxina, na escuta, na melhor companhia, um abençoado domingo. Toca aí, se possível, a vida é agora. Um abraço pra ti, minha amiga. Tem mais aqui, tem áudio também? Eu nem ouvi esse áudio.
1: Bom dia.
0: Bom dia.
1: Estamos ouvindo aqui em Brasília.
0: Olha ali, rapaz.
1: E Marcos Langel, aqui no Gama. Manda um abraço pra nós aí.
0: Aí, turma de Brasília, um forte abraço. Obrigado pela audiência aí, o seu Adilson. A dona Vera Kipper, bom dia também, tá por aqui. Tati Correia Soares, loteamento motocross. Quero ouvir uma do Rainha musical. Já vou fazer um primeiro risquinho pro Rainha aqui, né? Eita! Olha aí, meu amigo Décio lá do Salão Boutique, obrigado pela audiência também. Hoje tem festa. Um abraço pro Valderês. Alô, Valderês! Olha aí, ó. Bom dia. Encontro com o Criba. Olha aí, seguido no Sicredi, é isso, Valderês. Olha aí, coisa boa. Um abraço pra turma da Planeta Cara aí, grande Valderês. Obrigado pela audiência. Gente, hoje, 10 horas, tem desfile em homenagem ao Colônia Motorista depois do almoço no ginásio Cipriano do Faxinal de Dentro, Vale do Sol. Olha aí, que legal. Um abraço especial aqui ao meu amigo, final do Whats 0114. Não tem o nome aqui, né? Mas tá mandando um recado, valendo aqui. Jonathan Ismael Frederich, loteamento motocross. Quero curtir Rainha musical. Mais um risquinho pro Rainha. Olha aí, que maravilha. Bom dia, sou o Bruno Pranque, do bairro Carlota. Gostaria de pedir a música do Traia Véia. Um forte abraço, Bruno. Gente, eu vou pro intervalo, volto na sequência com mais.
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0: Danilo e Davi, os rapazes indecisos, eles

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0: Na região dos Vales, 12 graus.
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2: 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Que maravilha. 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
2: Danilo e Davi, apaga, apaga, apaga.
4: Eu acho que você tem que mandar aquela mensagem. Mas manda o que tá no seu coração. Porque se fosse eu falaria mais ou menos assim.

0: 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Rainha musical é bem seu papel. Eita, zerado aqui as participações, os pedidos do Rainha, por enquanto, né? Essa aqui é das mais antigas do Rainha, né? Mas é boa também demais essa moda. Turma que tá chegando agora, é o Costelão até a 1 hora da tarde, nesse clima que a gente vai. Mandar um abraço especial à turma lá do Salão Butski, obrigado pela audiência, viu? Meu amigo Décio, hoje é o aniversário show do Butski lá, né? Magia Nova Geração e Feliz em Festa. Um abraço pra vocês aí. Boa festa, turma aí do Salão Butski, de São Martinho. Em breve, também anunciando seus eventos aqui na Arauto, que alegria, né? Coisa boa receber aí a família do Butski, do Fata Butski, eu me lembro do Fata Butski das antigas, né? Abraço especial Décio e toda a turma aí, tá? Vamos lá, Lia Reise, um abraço, bom dia Daniel, estamos nos preparativos da feijoada para a família hoje. Olha aí, na chácara Limberger, em Taquarizinho. Um abraço, Lia. No comando das panelas, tá bonita, mandou um vídeo aqui. Já tá tomando forma aí a feijoada, né? Tá tudo sendo cozido separado, né? Bah, olha aí. Olha ali a calabresa, o bacon, né? Dá os condimentos aí do porquinho. Né? Vai bem na feijoada, né? Não tem tempo ruim. Pra mim, feijoada, mocotó, pra mandar vir, não tem tempo ruim. Eu adoro. Um abraço. Bom dia, amigos da Arauto, abençoado domingo. A Maria Rutsatz, do bairro Arroio Grande. Querido, se possível, música sábado dia. Vamos atender, claro. Mercedes Wagner, alô Mercedes. A Mercedes mandou uma mensagem, não chegou aqui ainda, né? Um abraço, meu amigo Flávio Colorado, grande Flávio. Agora tá terminando a Copa do Mundo, tá em reta final, né? E um dia começa as conversaiadas de Inter e Grêmio, né? Por enquanto tá tudo calmo, né? Ninguém fala nada, gremista na deles, os colorados também. Alô, minha amiga Maria do Albardão, ligada na Arauto, como sempre. Muito, muito obrigado. Gente, plataforma de sorteio está bombando. Vai lá e participa, gente. Se eu fosse você, eu participava. Garrafão de vinho da loja Prodomais Agrícola. Kit com erva mate e chás da Barão, do Forte Atacadista. O rodízio completo de pizzas da Gruta. Frango assado com polenta da Santo Frango e Assados. Um almoço no restaurante do Salão Guerque do Arroio Grande. Ingresso para a Domingueira do Labarca. Kit churrasco do Zé Rosado. E ainda ingresso para a Domingueira hoje na comunidade Henrique Dávila. Ali em Henrique Dávila com os atuais e Doce Pecado. Tá aí, ó. Baita. Para você participar com a gente lá na plataforma de sorteios, tem que concorrer a todos os presentes do programa. Vai mandando ter um alô ali, ó, 995-7-022-00. Você quer mandar um áudio? Pode mandar. Só manda curtinho, manda um áudio aí de até 30 segundos, sem problemas. Pode mandar que a gente bota no ar.
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0: a parte ruim. Praia Véia canta. Lembrança boa.

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2: Na região dos vales, 12 graus.
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De volta, gente. Tamo aí. O Costelão.

abotoado, não tá chovendo, tá meio emburrado. Como é que tem a churrasqueira na área externa? Eu acho que escapa tranquilo quem for fazer o churrasco, né? Mas, vocês sabem. Gente, você segue participando, interagindo com a gente. Depois do intervalo, eu tô de volta com mais Costelão. Muito

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10h03, temperatura em Santa Cruz e região na casa dos 12 graus, direto do Portal Arauto. Os destaques em notícias. Capacitação vai orientar entidades e conselheiros sobre atuação na assistência social. Encontro nesta terça-feira vai esclarecer critérios para integrar o Conselho de Assistência Social e participar de editais do setor, né? Além de representantes de Santa Cruz, o encontro contará com participantes dos municípios da região como Sinimbu e Rio Pardo. Cartilha do Ministério Público orienta sobre negociação de imóveis. A publicação reúne orientações voltadas a diferentes etapas da negociação e busca oferecer informações claras para que o consumidor possa tomar decisões mais seguras antes de assumir um compromisso financeiro. E ainda mobilização contra estacionamento subterrâneo na Praça Getúlio Vargas reúne mais de 500 assinaturas. O movimento questiona a falta de informação sobre o projeto defendido pelo prefeito Sérgio Moraes e pede que a comunidade seja ouvida antes de qualquer intervenção em um dos principais cartão postal da cidade, né? 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

0: depois das 11, hein? Arauto, alegria, informação, Léo e Rafael, a história do velho barreiro. Chama o velho que vem coisa boa. Tem uns quantos aí que já estão se coçando, né? Rondeando aí. Bah, será que já vai dar pra fazer a caipira? O ônibus, ele não falha, gente, né? Se estragar o ônibus, vem outro e substitui ele. É às 11 em ponto. 11 horas está liberado o ônibus. Antes, não. Tá bom? Eita. 995-70-2200. Tá todo mundo louco aqui. Mandando recado um em cima do outro. Que maravilha. Vou ler todos os recados. Os áudios que estão chegando. Eu vou trazer todos os áudios. Meu amigo José Capão traz as informações da Lifask. Grande Zé.
1: Bom dia, bom dia.
0: Bom dia.
1: Esse Daniel tá no programa?
0: Sim.
1: Jogo confirmado para o campo de Juventude hoje à tarde, tá?
0: Isso.
1: 13:30 aspirante, linha Santa Cruz e Juventude. E às 16 horas, Juventude e linha Santa Cruz nos titulares, tá?
0: Certo.
1: Definir as vagas para as grandes finais, certo? Confirmado o jogo, tá? Valeu. Eu não tô escutando a rádio porque nós estamos aqui no campo definindo algumas coisas, mas
0: tá,
1: o senhor Danilo, não é? Mas anuncia aí, tá, pessoal?
0: Valeu, seu Zé Capão, sempre traz as informações relevantes aqui sobre os jogos da Lifask. Um forte abraço, José. Mercedes Wagner organizando a casa e o som da Arauto bombando, né? Orlandi capricha no chimarrão, né? Rapaz, como é bonito os chimarrões da Orlandi. E hoje é uma cuia azul. Que azul é esse? É um azul oceano, né? Azul turquesa. E chama a atenção que a térmica é o mesmo tom de azul da cuia, né? Tá bonito demais. Um abraço pra minha amiga Alice, também tá bonito o chimarrão, tem um chazinho por cima aqui. Alice Vilgues, de Alto Boa Vista. Que chazinho é esse, minha amiga? É um chazinho de boldo? É um chá de Marcela? Ah, vai bem, né? O que eu não vi ainda aqui foi maionese, foto de maionese amarelinha com ovo da galinha da colônia. Eu acho que hoje não tá rolando, né? Não vi foto de carreteiro. Não vi foto de galinhada, não vi ainda. Churrasco já vi algumas aqui, o pessoal já preparando a carne, né? Você tá fazendo um carreteiro, uma galinhada, um churrasco, manda foto pra mim aí. E a maionese, comadre, como é que tá fazendo a maionese? Tem que ser aquela com ovo da galinha da colônia, né? Não vale botar mostarda pra dizer que tá amarelo. Tem que ser com ovinho da colônia. Reni Capê, um abraço para os filhos Murilo e Caroline. E o maridão também, né? Um abraço especial para vocês aí. Como faço para participar dos sorteios? Tem link, mas é claro que tem link, tá aqui, ó. Tá aqui. Quem é você? Deixa eu ver aqui. Daniela. Alô, Daniela, participa lá de tudo. Hoje tem vinho, garrafão de vinho da loja Produto Mais Agrícola. Loja Produto Mais, que final de semana tá lá no Parque de Eventos, com a loja funcionando lá dentro. Sim, no rodeio Laço de Inverno. Um abraço pra turma do Laço de Inverno. Pessoal que está acampado, que nos ouvem aí. Valeu, tamo junto. Um kit Barão com erva mate e chás do Forte Atacadista, rodízio de pizzas da Gruta, frango assado com polenta da Santo Frango e assados. Gente, dá pra pedir hoje ainda, você não planejou o almoço ainda? 999-448500. E todo domingo é sorteado um bairro que ganha teleentrega grátis. 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E tem ingresso para a festa na comunidade de Henrique Dávila hoje, com os atuais Banda Doce Pecado e DJ Gabriel. Festa começa às 7 horas da noite. Aí tudo isso na plataforma de sorteio, são 8 presentes. Como é que não tiver o link, é só me pedir aqui que eu mando, tá? Bora lá. 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
0: Maiara e Maraíza, vai lá.

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2: Região dos Vales, 12 graus.
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aqui mesmo. Do jeito que você sempre quis. 995-70-2200. Muitos recados chegando. Manda o teu alô aí. Vamos lá com Maiara e Maraíza. Vai lá. 10h29.

0: Alto, alegria, informação, Arte Bis. Relançamento dessa bela canção Loucuras de Amor. Para fechar mais um bloco por aqui no nosso Costelão da Arauto, a plataforma de sorteios está bombando com muitos presentes para a turma. Quem não chegou lá ainda, bora lá participar. Um abraço para Loiva, turma da Centro Beleza Cosméticos, o Elisandro da Velox 11. Obrigado pelo carinho, sempre na audiência. Gente, estou recebendo aqui o resultado do Tri Legal Tchê deste final de semana e tem 9 contemplados na região dos vales nesse domingo, gente. O primeiro sorteio de 50 mil foi dividido em 4. Pelotas, Capão do Leão e Venâncio Aires. Alô, lotário de Venâncio! O Coronabanca do Zonho faturou R$12.500. Roberto de Cachoeira do Sul adquiriu no mercado São Lucas e faturou R$12.500. Olha que maravilha. O segundo sorteio, 100 mil. Carlos Barbosa, Rosário e Teutônia. Osmar de Teutônia comprou na Tabacaria Canabarro e faturou R$33.333,33. E o terceiro sorteio foi para Tapejara e Alegrete. 500 mil, deu 250 conto para cada um, tá bom? Mais 6 rodadas na região aí, que maravilha! Olha aí, tem forte premiação aqui na região, né? E aí no próximo domingo, a cartela do próximo domingo tem 30 mil no primeiro sorteio, tem 50 mil no segundo sorteio, tem R$300 mil no terceiro sorteio. Um abraço a toda a equipe aí do Tri Legal Tchê, sempre fazendo grandes ganhadores na região, sempre de toda semana sai, né? Aqui na nossa região tem prêmios sempre. Meu amigo Mauro Frantz, bom dia! Mais um domingão curtindo o Costelão de Boas, que maravilha! Já nos preparativos do churras, né, meu querido? A esposa do Mauro tá de aniversário na segunda-feira. Desejamos tudo de bom para ela. Um abraço, Mauro Frantz e toda a família, para a esposa também. Tudo, tudo, tudo de bom. Um bom churrasco para vocês aí, que sei que o Mauro vai sapecar uns ossos aí, né? Eita! É de tantos recados aqui, meu chapéu. Tanta coisa boa, né? De recados aqui. As boias que começam a sair, começam a vir as fotos aqui. Daqui a pouquinho passa o ônibus, tá liberado a caipirinha, a cachaçinha. O Valdeirês já tá se coçando, o Éder Blanc também. Um abraço ao prefeito do Porto Ferreira, Marco Hoffman, também já tá nos preparativos daqui a pouquinho, né? Daniel, quero ouvir o Fundo da Grota. Lúcia Helena, do Santa Vitória. Um abraço, Lúcia. Davi Ismael Frederich, loteamento motocross, tá a fim de curtir o Rogério Magrão. Helene Souza Clungui, da linha Fundinho. Um ótimo domingo pra você e pra família. Valeu, minha amiga Helene. Odair Zan, quero uma da banda Rainha, especial pra esposa Rose e família. Odair, do bairro Conventos de Vera Cruz, um forte abraço, Odair. Ao meu chapéu, quanta carne! Almoço da Invernada Juventil do DTG Getúlio Vargas, Cachoeira do Sul. Rapaz do céu, é muita carne, hein? É muita carne, meu chapéu. Um abraço aqui pro meu tocaio Daniel. É o churrasqueiro, Daniel? É, tem nome de churrasqueiro, viu? Um abraço. Tem mais áudio aqui
1: bom
0: chegando.
1: Bom dia, meu jovem. Como é que tá? Tudo bem?
0: Tudo.
1: Sempre na Arauto, né?
0: Isso.
1: Até o valor. Vai Jacaradá. Abordutica, né?
0: Um abraço.
1: Sempre teve uma presença da Arauto. Eu quero que largue uma música bem bonita pra nós aí. Eu tô na escuta aqui.
0: Já estamos tomando uma coisinha, né? Já quebramos aqui, né? Quebramos o protocolo, seu mamãe. Alice, olha o chá de camomila. É, falei que tinha coisa no chimarrão da Alice antes, né, Alice? Alice Vilgues. É, camomila vai bem. Geralmente, domingo de manhã, o pessoal gosta de um boldo também, né? Uma Marcela, né? Principalmente se a coisa foi meio forte na noite anterior. Mas pelo jeito a coisa foi tranquila, né, Alice? A camomila vai bem, vai bem. Ah, deixa a turma calminha. Um abraço, valeu. Consegue mandar o link para participar das promoções? Mas é claro, Gerson Lanzin e Adelma, Lanzin, um sobrenome diferente, primeira vez que eu vejo esse sobrenome aí, né? Um abraço pra vocês aí, tá bom? Léo Senen, um abraço, olha o vídeo aqui, estamos ligados na Arauto, melhor dos vales, almoço. Olha aí, ó, até o áudio tem, escuta aqui, ó, tá escutando esses estalinhos ali? Isso aí é a gordurinha pingando, ó. É o som da gordura da costela pingando, tá no fogo. Eita! Gessi Nunes da Silva, um abraço. É, toca Voarei com os Atuais, galinhada no fogão a lenha. Um abraço pra esposa Karine, pro sogro Pedro e Ilone, Douglas do bairro Esmeralda. Olha aí, uma galinhada de fundamento saindo aí, né? Meu amigo Carlos também, Carlos Alves Cardoso, bairro Santuário. Grande abraço, já começando os trabalhos, show de bola. Mas vai mandando o recado aí que eu vou ler todos os recados, não vai ficar nenhum pra trás, tá?
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0: Safadão. Essa é nova do Safadão. Boa.
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2: Na região dos vales, 12 graus.
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4: 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Vamos lá. De volta. Já consigo ouvir um ônibus fazendo ar. Mas tá nervosa aí? Vamos soltar esse ônibus. 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Olha o safadão aí, gente.
5: Ah, canção rei. Isso aqui tem que ter sentimento. Displicente. Conta essa história pra nós, pai.
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amor, onde será que anda essa morena misteriosa? Céu e Cantos, cantam bem esses guris do Céu e Cantos, mas infelizmente eu vou ter que pedir para eles pararem de cantar. Sabe por quê? Tá na hora, né? Tá na hora. Acaba de passar o último animal. Sim, senhoras e senhores, aqui é britânico. É pontualíssimo, 11 horas em ponto, nem um minuto a mais. 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Ai, aquela caipira.

0: irmãozinho, da safra de 2024, 2025. Não, 24 não teve safra, né? Teve enchente. Da safra de 2025, congeladinho, né? E o Marco congela e guarda lá os tabletes de limão, né? Pra fazer aquela caipira do jeito que a turma gosta. Meu amigo Lauter! Alô, Lauter! Eita, alô, meu amigo Ornélio, turma da Mais Fácil, Luciano, turma da Caipira, o Valderes também da Caipira, Éder Blanc, tô falando só os raiz aqui, né? Só os de fé. Um abraço pra essa turma toda. Você, meu amigo, que já tomou a tua cota, diz que, ah, mas não posso brindar, porque eu já tomei a minha cota, eu fiz até aquele cursinho, sabe aquele cursinho? Você fez o cursinho pra parar de beber? Então vou brindar com água mineral, brinda com chimarrão com a gente. Brinda com a Coca-Cola, com refrigerante. Sem problemas, não tem problema. Importante é brindar a vida o momento, né? Você tem uma ideia, eu tô louco, feliz, faceiro aqui. Não tô tomando nada. Não é porque precisa, né, tomar alguma coisa pra ficar feliz e contente no domingo, né? Pode ser com água mineral, o brinde importante é brindar a vida. Mas se você pode, toma uma coisinha, viu? Já toma um golezinho por mim aí, tá? Ah, você tá andando gripado, tira o açúcar, bota o mel, eleve o status da sua bebida, vai se transformar de trago para remédio. E olha, uma caipira com mel é um verdadeiro remédio. O que faz mal na caipira é a casca do limão, não é a cachaça. É, você anda gripado, com tosse, e melhor que muito xarope aí, viu? É um melzinho aí com limão, faz aí a tua caipira. Vou mandar um abraço pro Leandro Goma, famoso alemão do táxi. Manda um alô pra Ângela, Lara. É, um alô pra Ângela, pra Lara, filha querida, e a enteada Alívia. Estamos indo para o aniversário do Elstor Goldman. Se alguém precisar de lenhas, é só a partir de segunda. Tá certo, meu amigo? Toma uma caipira lá por mim aí, ô, seu Goldman, viu? Um abraço. Um abraço. E agora começou a pipocar foto de caipira. Foto de caipira e churrasco. Eita, é bonito, né, gente? É bonito.
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0: Mais uma do Rainha, a prima que tá pedindo. Sargentão.

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0: 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Alô, Gabriel, alô, doutora Bárbara, um abraço. Gabriel deve estar fazendo uma caipira, então, ou tomando um vinho, né? Gringaiada. Ih, Gabriel, gente boa demais da conta, essa turma aí, né? Da Oral Sim. 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
2: Crescimento do meu amigo Jorge da Péssimo de Marcas. Olha, seminovos com cheirinho de novo, próximo ao aeroporto em linha Santa Cruz. A nossa agenda de eventos para o domingo e para os próximos dias. Hoje tem a domingueira no La Barca Show Club, né? Grupo Acordes de Ouro, Dali Baile e a banda da casa, o Bate Coxa, começa às 3 da tarde. Que loucura! Tá rolando o Laço de Inverno, a 9ª edição do Laço de Inverno. Termina hoje no Parque de Eventos, provas campeiras. Olha, teve os fandangos aí, foi muito legal, né, gente? É a 9ª edição, aproveite, dá tempo ainda de você dar uma conferida no que está rolando no Laço de Inverno. Hoje tem Festa das Boas em homenagem à Colônia Motorista no Ginásio Cipriano e Faxinal de Dentro, Vale do Sol, 10 horas de desfile, foi agora de manhã, 12:30 agora vai rolar o almoço e à tarde reunião dançante com a banda Baila Baila, entrada grátis para todo mundo. A primeira domingueira show também na comunidade São José de Niemque Dávila. No palco, os Reis do Baile, os atuais, também a banda Doce Pecado e o DJ Gabriel. Já começa às 7 da noite hoje isso aí, viu? Essa festa aí, né? É, e vem aí os atuais, indústria musical no Rincão del Rey, Centro Comunitário Católico de Rincão del Rey, convida pro baile do Colônia Motorista no dia 25 de julho em Os Reis do Baile, os atuais e indústria musical. Camarote original com cerveja e frechenê liberados a 150 pila. Um abraço pro Mano Ivan, a turma da Belmonte Produtora. Vai ser mais uma festa que vai bombar. Um abraço especial, turma do Rincão del Rey, todo mundo faceiro aí no Rincão. Tá aí a nossa Agenda Arauto com os principais eventos da nossa região.
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2: É de volta, vamos chegar.

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Zoar e beber é com Leonardo. Essa tem tudo a ver, né? Já liberamos o trago agora, o ônibus passou. Maravilha, a turma toda interagindo, participando por aqui. 9957-022-00. Hernani Crote, aí seu Hernani, tá saindo um churrasco de fundamento aí, né? Bom, rapaz, tá bonito, hein? Bonito mesmo, turma de Pinheiral. Aquele abraço, meus amigos. Gente, plataforma de sorteios, vamos dar um F5 aqui? Como é que tá chegando agora? Tem um vinho, um garrafão de vinho. Vino! 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Um abraço pro Curte, pra toda a turma aí da Prodomais. Tem kit barão com erva, mate, chás do Forte Atacadista. Rodízio de pizza da Gruta. Tem o frango assado com polenta da Santo Frango e assados. Você pode pedir hoje, você não pediu ainda. Não conhece? Liga lá, ó, 999-448500. Todo domingo é sorteado um bairro que tem teleentrega grátis. Quem sabe não é o teu bairro aí hoje, hein? Aquele frango gostoso com polenta. Ah, Santo Frango e Assados, turma da João Alves.

0: Acordes de Ouro, Dali Baile e Banda da Casa. O Bater Coxa começa às 3 da tarde. Kit churrasco do meu amigo Zé Rosato, o rei da faca. É o meio-dia, atendendo hoje, né, seu Zé? É, tem 1 quilo de costela, 1 quilo de salsichão caseiro, 1 sal temperado do Zé Rosado e 3 quilos de carvão. E o ingresso para a festa de Elinha Henrique Dávila com os Atuais hoje, domingo. Tá lá na plataforma de sorteios para todo mundo participar. E eu vou mandar os abraços e a luz. Tem muito abraço para mandar. Jorge Alberto Steuben, Linha Santa Cruz, na audiência, brigadão. Mozart de Encruzilhada do Sul. É, olha, Bailão do Bugio. Um abraço, tamo junto. Eliane Schwendler, do Viver Bem, um abraço. Adoro vocês, Daralto, obrigado. Música do Rainha. Mais um pedido pro Rainha, que legal. Lisa, minha amiga Lisa. Bom dia, amigo Daniel. Por aqui ouvindo Daralto, tomando um chimas, preparando um almoço. Hoje vai ter estrogonofe na casa da Lisa. Que maravilha, estrogonofe vai bem, né? Quero pedir a música do Rainha Musical. Mais um pedido pro Rainha. Lisa do Berçário Mãe de Deus. Agora só consigo participar nos domingos, pois meu horário de trabalho mudou. Às 14h30 até a meia-noite, tá certo? Mas importante que você tá aí com a gente, né, Lisa? Um abraço, tá bonito o chimarrãozinho decorado, vermelho. Hã? Especial do domingo, valeu, valeu. Olha o churrasco aí, rapaz do céu, a caipirinha rolando, escutando a programação, um forte abraço, Jairo de Pantano Grande. Um abraço, Jairão. Daniel, manda um abraço pro meu pai Leandro Goldman, que eu amo muito, pra minha madrasta Ângela e irmã, minha irmã Lavínia, valeu. É, a Lara, grande Lara. Olha aí, um abraço aqui, ó. O assador é o patrão Gelson, turma aí do DTG Getúlio Vargas e Cachoeira, obrigado pela companhia. É muita carne mesmo, hein? E olha, um sozinho não dá conta, né? Bom dia, estou no Chimas, agora preparando o almoço, Verani Rios Bubbles, bairro Independência, um ótimo domingo pra vocês aí do Independência. Bom dia! Olha o chimarrão bonito aqui também, né? Para o time mais alegre do rádio, aqui o Chimas rolando, Rosana Crote, do bairro Esmeralda. Um abraço para vocês aí do Esmeralda. Bom dia nesse domingão nublado. Não se inspiramos para fazer um churrasco. Vai ser uma carne na air fryer mesmo, mas fica bom, né, Vera? Vera Rec do Arroio Grande, tá valendo. Tá valendo. Estamos na escuta, da Arauto, oferecendo música para todos na escuta, em especial com a esposa Adriane, meus filhos Adrian e Amanda. Sou o Adriano Weisler, do bairro Centro. Um ótimo domingo. Tá faltando foto de maionese amarelinha com ovo da galinha da colônia. Aqui. Ah, agora veio uma aqui, ó. Ah, tá bonito, hein? Maionese pronta, hoje vamos ter carne no forno, maionese, brócolis, salada de repolho, arroz branco, Jocelaine Walter, de quarta linha nova, lá com certeza tem o ovo da galinha da colônia, né? Por isso que tá tão bonita essa maionese. Olha, não consigo participar, meu e-mail, é como eu faço, ah, vou dar uma olhada aqui, né? O que nós podemos fazer para te ajudar? Quem é você? Meu amigo Marcos, grande Marcão, um abraço, Marcos. É, meu nome é Andriele Gomes, de Vera Cruz. Quero pedir a música para minha irmã, a Marielle, que estava de aniversário na quarta-feira. É, ou melhor, estava é na quarta-feira, isso. A música que quero pedir é com a Simone Mendes, menos é mais com Simone Mendes. Essa vai ficar para mais tarde, né? É um pagodinho aí, eu sei qual é que é. Tá bom? Um abraço, um ótimo domingo pra vocês aí. Muito obrigado pela companhia. Um alô para a Daniela. Alô, Daniela. Silvia Fischer. Domingão, aquelas músicas que amamos nos preparativos do almoço. Amanhã, meu nível. Dia 8 era das minhas manas, Rose e Roseli. Mereço presente. Olha, e a caipira tá bonita aí, né, Silvia? Ah, no capricho. Júlio Gassin, um abraço também. Pedindo o som do Rogério Magrão, você toca essa moda. Valeu! Rapaz, tô recebendo aqui no meu particular aqui várias mensagens. O Éder Blanc aqui também, olha aí o Éder fazendo a maionese e tomando uma caipira. O Éder, cuida pra não misturar quando vê derrama aí, ó, o azeite dentro da caipira, aí não.
1: Aí já era, né?
0: Ah, seu Éder Blanc, esse conhece, né? Rapaz do céu, vamos junto, seu Éder Blanc. Um abraço também aqui, ó. Ah, o meu amigo Astor Griner. Olha, saiu um escondidinho hoje, uma cachaça especial. É, líquido precioso, tá bonito a embalagem já. Já disse que é coisa fina, né? O Astor também mandou a foto da maionese aí, tá bonita a maionese. Quem mais? O meu amigo Nico, turma da Nico Motos aí na escuta, indo almoçar com a minha mãe em Boa Vista, interior de Santa Cruz, roda uma música do Nova Geração. Aí, seu Nico! Grande Nico, Nico Motos e Automóveis, um abraço, viu? Tamo junto, meu querido amigo. Meu amigo Paulo Falcão, da Santo Frango e Assados. Eita! Hoje, né, que é, esses são os bairros que vão ter a tele Margarida, Monte Verde e Motocross. Que maravilha! É a Santa Tele. Tele entrega grátis da Santo Frango e Assados. Margarida, Monte Verde e Motocross. Tá avisado a turma aí, ó. Turma que quer pedir o frango aí, hoje a tele é grátis para esses bairros. Meu amigo.

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2: Região dos Vales, 13 graus.
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11: 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Vai lá e aproveita. 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

0: 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Vamos! Vamos! Claro! Olha o Gustavo Lima.
1: Carro de

por presença. O amor alcoólico. Que barbaridade. Vamos lá, mandar alô e abraço. 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Um abraço, Vavá. Sei que o Vavá tá ligado aí na Arauto, tomando aquela caipirinha, curtindo. Gente, muitos recados, muitos alôs. 995-7-022-00. Um abraço para o meu amigo Éder. Alô, a Noeli Paulos de Veracruz, sempre na escuta, quero curtir a banda Escala, Acelera e Motora, boa pedida. Um abraço para o meu amigo Alvandir Fortes, tá bonito o churrasco aí, quase pronto, um abraço Alvandir. Quem mais? Alô, turma do Arco-Íris, Lovani, eu e meu esposo Lotário estamos no chimarrão ouvindo Arauto, pede música do Rainha, tá saindo uma maionese amarelinha com ovo da galinha da colônia, hein? Violentamente, sem perder a ternura, consigo sentir o cheiro do churrasco chegando aqui. Bom assado, escutando Arauto, um abraço, meu amigo Paulo Ricardo. Meu amigo Juarez do Capão da Cruz, quero pedir a música dos Liberais. Lembra? Lembro, era sucesso nas quermesses do interior. Como é que é? Ai, ai, ai. Todo mundo dançando aquele cheirinho de CC, né? Ai, que barbaridade. Um abraço aí, grande Juarez.

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2: Na região dos vales, 13 graus.
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3: 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Tá de volta. Alô, meu amigo Claudio Stricker. Da banda Heilig. Saindo um vazio, hein? Que baita vazio, hein? Do jeito que você sempre quis. Olha o som, gente.

Aí é que nós bebe, Arauto, alegria e informação, César Moreno com Rainha. Que moda boa pra fechar mais um bloco por aqui. Tá passando voando esse costelão, hein?

0: presentes na plataforma de sorteios. Quem não tiver o link, me peça que eu mando pra você participar lá.
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0: Portal da Serra, Doce Bandida.

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2: Meio-dia e três, Arauto.
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Meio-dia, 8 minutos, temperatura em Santa Cruz e região na casa dos 13 graus. Direto do portal Arautos, destaques em notícias. Startup incubada no Tecnunisc desenvolve plataforma para apoiar cuidado com pessoas 60 mais. A iniciativa surgiu a partir da experiência com atendimentos domiciliares e evoluiu para soluções tecnológicas que apoia profissionais, gestores e usuários. Atualmente, a plataforma atende grupos como o Sesc Maturidade Ativa e adapta as funcionalidades conforme a necessidade de cada instituição. Desfile noturno se repete e deve ganhar mais uma edição. A Festa da Alegria desse ano, que ocorre de 8 a 12, 15 a 18 e 21 a 25 de outubro, no Parque do Oktoberfest em Santa Cruz, os desfiles serão construídos com 8 carros alegóricos e 3 tripés. Plataforma oferece atendimento em saúde mental para pessoas de 13 a 24 anos. O atendimento individual funciona de segunda a sábado, das 8 às 22 horas, e pode ser acessado por meio do site www.podefalar.org.br. O serviço atua como uma porta de entrada para o cuidado, semelhante ao CVV, mas com foco específico no público jovem. 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

0: muito alegria e informação. Os atuais voarei. Que maravilha. Fechando mais um bloco. 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Tem muitos alôs e abraços para mandar meu amigo Cuida em Monte Alverne. Manda um abraço pra turma de Monte Alverne na audiência do programa. Olha, o Cuida tá tomando uma coisinha, né, Cuida? E o churrasco tá bonito. Aí de Monte Alverne, sempre no capricho. Gente, tá saindo carne na air fryer e uma maionese amarelinha, couve da galinha da colônia. Thaís do Passo da Mangueira, maionese couve da colônia, ligada na Arauto, um abraço. Eduardo Veleda, bairro Bonfim, tomando uma coisinha, meu guri. É, queimando uns ossos por lá, quero pedir a música Caixa Postal, antiga banda Solamar, rapaz, que animava os sábados à noite no Sidônia, baile de volta. Meu chapéu! É, fomos longe agora, né? Um abraço pra Sidônia, encontrei a Sidônia no centro também, um abraço muito querido a Sidônia, né? Manda aí o link do aplicativo pra gente, olha aí, manda música do Rainha, Coração, música do Rainha Musical, Solange Guedes, um abraço, Solange, obrigado aí, viu? Fala, Daniel, um ótimo domingo, também vale uma feijoada com aquela caipirinha, claro, mas é claro, Fábio Jordan, bairro Goiás, aí, Fábio, firme e forte, é isso aí, ó, caipirinha não pode faltar, não interessa o prato, né? É, bom dia, Daniel, estou na escuta com vocês, Marlene Heinen de Vera Cruz, um abraço. Um ótimo domingo, vai ter galinha assada hoje, mas minha amiga Marta, valeu. Rosa Maria Moraes, mandou áudio, é, Rosa.
1: Bom dia, meus amigos, aqui é Rosa Moraes.
0: Obrigado.
1: Progresso Interior.
0: Aham.
1: Tudo bem com você, só para desejar um bom dia, um bom domingo, tomara que esse sol já venha, né? E eu tô fazendo a maionese com o vinho da colônia.
0: É isso aí, ó.
1: Tá? Beijo.
0: Valeu, valeu, valeu, valeu. Obrigado. Quem mais aqui? Olha aí o galetinho pra família. Um abraço. Quem é você? Henry, valeu. Aqui é o Sandrinho da Coab. Tá violenta coisa aí, hein? Vamos de costela desossada no alho e óleo. Sandrinho da Coab, prendado na coisa, né? Aí, Sandrinho, aí que eu me refiro, meu amigo Mozart, de Encruzilhada do Sul, um abraço. Uma boa audiência aqui, Heloides Maria de Moura, um abraço. Abraço ao Evandro de Vera Cruz, hoje costela, um ótimo domingo, só pelo kit do Zé Rosado. Andréia Almeida, bairro Aliança, gostaria de oferecer a música para toda a família, para vocês da rádio. Desejo que tenham um ótimo domingo. Bom dia, amigo Domingos de Concórdia. Eita! Pela Paul Harris, firme e forte, obrigado pela audiência aí. Um alô para a Sandra Chagas, valeu. A Silvane Weber do Aliança, um forte abraço. Um alô aqui também para meu amigo William Gaines, grande William. Gente, depois do intervalo tem mais, hein? Tem mais.
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3: Depois.
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2: Na região dos vales, 13 graus.
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0: Fechando aqui o penúltimo bloco. Meu Deus, como passou voando, né? Tem muitos alôs e abraços pra mandar. Um abraço pra Helena Souza. Um abraço pra ti, minha amiga aí do bairro Faxinal. Firme e forte. Deixa eu mandar um abraço também aqui para a minha amiga Fernanda Heloísa Dias, de Boa Vista. Quero escutar a música do Calmon. Manda um alô pro marido Delcídio e os filhos Douglas e Murilo. Um abraço. Grande Carlos. Olha, rapaz, aqui o bairro Santuário. A coisa tá violenta aí, hein? Olha aí. A carne aqui, não era fryer isso aqui, rapaz? É? Bem temperadinha, né? A costela aí, pá, deve ficar muito bom. Inclusive, eu consigo sentir o cheiro que tá chegando aqui na Arauto. Um abraço, Carlos. Alô, Carmen Luísa de Rio Pardo, sempre na escuta, fazendo aquela faxina, ouvindo Arauto. Um beijo pra ti, Carmen. Um abraço aqui, ó. Tranquilo, sou o João Kiko, morando em Fortaleza, Ceará. Ligado na Arauto, na melhor rádio. Quero ouvir a banda Magia, o Sabor de Café, se possível. Valeu, um abraço. Aí, gente, eu vou finalizar aqui as participações. Deixa eu ver se tem mais alguém, mais algum alô pra mandar aqui. Vamos ver aqui. Meu amigo Alex também tá com a gente aqui. Almoço hoje, o José Weiss de Rio Pardo. Rapaz, tá bonito também o almoço dessa turma toda aí, né? Eita, acompanhado aí uma carne de panela. Muito, muito bonito, é uma cebolinha assada junto, top das galáxias. Gente, depois do intervalo, as últimas do programa, eu volto já e o sorteio dos presentes contemplados.
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0: Felipe Araújo. Estranho de novo.

0: 18 para 1, Arauto.
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Tem um problema aqui. Meu chapéu, o computador aqui. Agora sim. Agora vai. Agora sim.

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2: Na região dos vales, 13 graus.
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0: 12 de julho. Passou voando, né, gente? Meu chapéu, não vi passar essa manhã de domingo aqui. Programa gostoso. Vamos lá pros presentes?
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0: Vamos lá, ingresso para Henrique Dávila hoje com os atuais. Com a Luciane Bergman de Munhoz. O kit churrasco do Zé Rosado para Elvis Pereira Dias. Ingresso para o Labarca Lídia Maria Zacher. Almoço no restaurante do Salão Guerc, Paola da Rosa Kaufmann. Frango assado com polenta da Santo Frango e assados para Iracema Faust. O rodízio da gruta para o Alex de Oliveira. O kit do Forte Atacadista para a Cristina Sen. E o vinho da Prodo Mais para o Edilson José Sen. Aí, ó, os ganhadores dos presentes desse domingão. Gente, me despeço de vocês e o Costelão volta domingo que vem. Amanhã, se Deus quiser, estarei de volta a partir das 5 com o Mundo Sertão. Fica com a gente aí, hein? A tarde promete muita música boa. As que eu não consegui tocar, vou programar agora. No Super Finde, tá? Começa assim, ó.
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0: Gustavo Lima. É a primeira do Super Finde.

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0: gente. Obrigado pela presença, obrigado pela energia de vocês, obrigado pelo carinho.
1: Obrigado por estar aqui com a gente em mais um dia especial, mais uma noite especial. E Deus abençoe nossos fã-clubes, nossos amigos, nossos familiares. Muito obrigado por somar com a gente toda essa noite.

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0: 2:28, Arauto.
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0: 4 para as 3, Arauto.
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0: gostou? Faz barulho aí.
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0: 3:29, Arauto.
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2: Quatro e 27, Arauto.
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0: minuto para 5, Arauto.
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0: 5:30, Arauto. 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

0: 2:06. 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

0: 6:27, Arauto.
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0: 7:25, Arauto. 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

0: 5 para as 8, Arauto.
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2: Oito e vinte e cinco, Arauto.
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0: minuto pras 9. 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